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2: Olá, bem-vindos a mais um bloco informativo de fim de semana. No sábado, 25 de julho, às 21 horas e 30 minutos, Joaquim Pavão estará ao vivo para apresentar Escuta, concerto com filmes e guitarra. Integrado na programação da 30ª edição do Festival de Cinema de Avanca, será um concerto singular, onde a música e o cinema se encontram em palco. Joaquim Pavão explica o conceito deste espetáculo.
3: Este concerto é o quê? Eu comecei como guitarrista de repertório clássico. Eu tocava aquilo que centenas, milhares de outros guitarristas faziam. E depois conheci o António Costa Valente, e descobri uma coisa muito importante, uma coisa única que só o cinema tem. É que o cinema é um trabalho de uma grande equipa, de muita gente, para fazer um só e aquele de determinado objeto. E é mesmo um trabalho de equipa. Não é uma coisa que se diz, é mesmo verdade. Toda a gente contribui. E é muito bonito. Então, este bichinho ficou. Porquê? Porque a música é uma coisa muito solitária, uma coisa muito... Passa-se muitas horas fechado. E o cinema não, é exatamente o contrário. Nós temos que ouvir de toda a gente, nós temos que partilhar com toda a gente, e temos uma coisa muito interessante, que é aprender com toda a gente. Então, o concerto vai ser, começa com aquela música de alguém que vive fechado, e depois o resultado final, que é uma outra forma de expressão artística, que é um conjunto de pessoas a trabalhar para aquele objetivo. Isso é um conjunto de curtas e música para outros filmes. Às vezes aparece imagem, mas outras vezes é só mesmo música.
2: Ao longo da sessão, o público poderá descobrir alguns dos seus filmes, acompanhados ao vivo pela guitarra do autor, num diálogo entre imagem, som e criação artística. Uma experiência intimista e envolvente que convida a escutar, ver e sentir o cinema de uma forma diferente. A Torreira vai ser o palco do Campeonato Europeu da classe Sharp 12M2, que decorrerá de 26 a 31 de julho de 2026, numa organização da Associação Náutica da Torreira, Federação Portuguesa de Vela e Associação Portuguesa da classe Sharp. A prova reunirá cerca de 40 embarcações, representantes de Inglaterra, Países Baixos, Alemanha e Portugal. Este será um evento de grande relevância, com impacto desportivo, económico, turístico e cultural, afirmando a Torreira, o Conselho da Mortosa e toda a região de Aveiro como destino de referência nacional e internacional da modalidade, atentas às condições excepcionais do campo de regatas da Torreira. O Campeonato Europeu da Classe Sharp é um dos pontos altos da programação de eventos da Estação Náutica da Mortosa em 2026. A Biblioteca Municipal de Albergaria à Velha está a promover o concurso de fotografia Olhares Literários, que visa incentivar o registro fotográfico de paisagens naturais ou humanas, estabelecendo depois uma relação entre a imagem e a literatura. As fotografias a concurso devem remeter para uma obra literária de âmbito nacional ou internacional, transformando cenários em narrativas visuais que preservem a identidade dos territórios e podem inspirar novos modos de perceber o concelho de Albergaria a Velha. A obra literária associada à fotografia deve criar uma ponte entre palavra e imagem, memória e imaginação, demonstrando como a fotografia e a literatura se complementam e como os territórios do concelho inspiram uma criação literária. Podem participar todas as pessoas com idade igual ou superior a 18 anos, sendo que cada participante pode apresentar apenas uma fotografia original a cores capturada no concelho, não sendo aceites fotomontagens ou imagens geradas por inteligência artificial. Juntamente com a fotografia, o participante deverá enviar uma breve descrição do local fotografado, o excerto que associa à imagem, com a identificação completa da obra literária da qual foi retirado. As candidaturas devem ser submetidas através de formulário online, disponibilizado na página de internet do município até às 16 horas do dia 31 de julho. Os trabalhos a concurso serão avaliados por um júri que terá em conta os seguintes critérios: adequação ao tema, relação estabelecida entre a fotografia e a obra literária, qualidade técnica e estética da fotografia, capacidade de valorização e promoção do território. O trabalho vencedor representará o município na exposição coletiva Paisagens que Lemos, uma região que inspira a literatura, organizada pela Rede de Bibliotecas da Comunidade Intermunicipal da região de Aveiro. Terminamos assim este bloco informativo. Eu regresso mais logo. Desejo a todos um bom fim de semana.
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Tão forte, reconstruído. Até a próxima.

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8: Olá, bem-vindos a mais um bloco informativo de fim de semana. No sábado, 25 de julho, às 21 horas e 30 minutos, Joaquim Pavão estará ao vivo para apresentar Escuta, concerto com filmes e guitarra. Integrado na programação da 30ª edição do Festival de Cinema de Avanca, será um concerto singular, onde a música e o cinema se encontram em palco. Joaquim Pavão explica o conceito deste espetáculo.
9: Este concerto é o quê? Eu comecei como guitarrista de repertório. De repertório clássico, e tocava aquilo que centenas de milhares de outros guitarristas faziam. Conheci o António Costa Valente e descobri uma coisa muito importante, uma coisa única que só o cinema tem. É que o cinema é um trabalho de uma grande equipa, de muita gente, para fazer um só e aquele de determinado objeto. É mesmo de trabalho de equipa. Não é uma coisa que se diz, é mesmo verdade. Toda a gente contribui. E é muito bonito. Então, este destino ficou. Porquê? Porque a música é uma coisa muito solitária, uma coisa muito... passa-se muitas horas fechado. E o cinema não, é exatamente o contrário. Nós temos que ouvir de toda a gente, nós temos que partilhar com toda a gente, e temos uma coisa muito interessante que é aprender com toda a gente. Então, o concerto vai ser, começa com aquela música de alguém que vive fechado, e depois o resultado final, que é uma outra forma de expressão artística, que é um conjunto de pessoas a trabalhar para aquele objetivo. Isso é um conjunto de curtas e música para outros filmes. Às vezes aparece imagem, mas outras vezes é só mesmo música.
8: Ao longo da sessão, o público poderá descobrir alguns dos seus filmes, acompanhados ao vivo pela guitarra do autor, num diálogo entre imagem, som e criação artística. Uma experiência intimista e envolvente que convida a escutar, ver e sentir o cinema de uma forma diferente. A Torreira vai ser o palco do Campeonato Europeu da classe Sharpie 12 M2, que decorrerá de 26 a 31 de julho de 2026, numa organização da Associação Náutica da Torreira, Federação Portuguesa de Vela e Associação Portuguesa da Classe Sharpie. A prova reunirá cerca de 40 embarcações, representantes de Inglaterra, Países Baixos, Alemanha e Portugal. Este será um evento de grande relevância, com impacto desportivo, económico, turístico e cultural, afirmando a Torreira, o Conselho da Mortosa e toda a região de Aveiro como destino de referência nacional e internacional da modalidade, atentas às condições excepcionais do campo de regatas da Torreira. O Campeonato Europeu da Classe Sharpie é um dos pontos altos da programação de eventos da Estação Náutica da Mortosa em 2026. A Biblioteca Municipal de Albergaria à Velha está a promover o concurso de fotografia Olhares Literários, que visa incentivar o registro fotográfico de paisagens naturais ou humanas, estabelecendo depois uma relação entre a imagem e a literatura. As fotografias a concurso devem remeter para uma obra literária de âmbito nacional ou internacional, transformando cenários em narrativas visuais que preservem a identidade dos territórios e podem inspirar novos modos de perceber o concelho de Albergaria a Velha. A obra literária associada à fotografia deve criar uma ponte entre palavra e imagem, memória e imaginação, demonstrando como a fotografia e a literatura se complementam e como os territórios do concelho inspiram uma criação literária. Podem participar todas as pessoas com idade igual ou superior a 18 anos, sendo que cada participante pode apresentar apenas uma fotografia original a cores capturada no concelho, não sendo aceites fotomontagens ou imagens geradas por inteligência artificial. Juntamente com a fotografia, o participante deverá enviar uma breve descrição do local fotografado, o excerto que associa à imagem, com a identificação completa da obra literária da qual foi retirado. As candidaturas devem ser submetidas através de formulário online, disponibilizado na página de internet do município até às 16 horas do dia 31 de julho. Os trabalhos a concurso serão avaliados por um júri que terá em conta os seguintes critérios: adequação ao tema, relação estabelecida entre a fotografia e a obra literária, qualidade técnica e estética da fotografia, capacidade de valorização e promoção do território. O trabalho vencedor representará o município na exposição coletiva Paisagens que Lemos, uma região que inspira a literatura, organizada pela Rede de Bibliotecas da Comunidade Intermunicipal da região de Aveiro. Terminamos assim este bloco informativo. Eu regresso mais logo. Desejo a todos um bom fim de semana.
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3: Olá, bem-vindos a mais um bloco informativo de fim de semana. No sábado, 25 de julho, às 21 horas e 30 minutos, Joaquim Pavão estará ao vivo para apresentar Escuta, concerto com filmes e guitarra. Integrado na programação da 30ª edição do Festival de Cinema de Avanca, será um concerto singular, onde a música e o cinema se encontram em palco. Joaquim Pavão explica o conceito deste espetáculo.
4: Este concerto é o quê? Eu comecei como guitarrista de repertório clássico, e tocava aquilo que centenas, milhares de outros guitarristas faziam. E depois conheci o António Costa Valente, e descobri uma coisa muito importante, uma coisa única que só o cinema tem. É que o cinema é um trabalho de uma grande equipa, de muita gente, para fazer um só e aquele de determinado objeto. É mesmo o trabalho de equipa, não é uma coisa que se diz, é mesmo verdade. Toda a gente contribui e é muito bonito. Então, este bichinho ficou. Porquê? Porque a música é uma coisa muito solitária, uma coisa muito. Passa-se muitas horas fechado, e o cinema não, é exatamente o contrário. Nós temos que ouvir de toda a gente, nós temos que partilhar com toda a gente, e temos uma coisa muito interessante, que é aprender com toda a gente. Então, o concerto vai ser, começa com aquela música de alguém que vive fechado, e depois o resultado final, que é uma outra forma de expressão artística, que é um conjunto de pessoas a trabalhar para aquele objetivo. Isso é um conjunto de curtas e música para outros filmes. Às vezes aparece imagem, mas outras vezes é só mesmo música.
3: Ao longo da sessão, o público poderá descobrir alguns dos seus filmes, acompanhados ao vivo pela guitarra do autor, num diálogo entre imagem, som e criação artística. Uma experiência intimista e envolvente que convida a escutar, ver e sentir o cinema de uma forma diferente. A Torreira vai ser o palco do Campeonato Europeu da classe Sharpie 12M2, que decorrerá de 26 a 31 de julho de 2026, numa organização da Associação Náutica da Torreira, Federação Portuguesa de Vela e Associação Portuguesa da classe Sharpie. A prova reunirá cerca de 40 embarcações, representantes de Inglaterra, Países Baixos, Alemanha e Portugal. Este será um evento de grande relevância, com impacto desportivo, económico, turístico e cultural, afirmando a Torreira, o Conselho da Mortosa e toda a região de Aveiro como destino de referência nacional e internacional da modalidade, atentas às condições excepcionais do campo de regatas da Torreira. O Campeonato Europeu da Classe Sharpie é um dos pontos altos da programação de eventos da Estação Náutica da Mortosa em 2026. A Biblioteca Municipal de Albergaria à Velha está a promover o concurso de fotografia Olhares Literários, que visa incentivar o registro fotográfico de paisagens naturais ou humanas, estabelecendo depois uma relação entre a imagem e a literatura. As fotografias a concurso devem remeter para uma obra literária de âmbito nacional ou internacional, transformando cenários em narrativas visuais que preservem a identidade dos territórios e podem inspirar novos modos de perceber o concelho de Albergaria a Velha. A obra literária associada à fotografia deve criar uma ponte entre palavra e imagem, memória e imaginação, demonstrando como a fotografia e a literatura se complementam e como os territórios do concelho inspiram uma criação literária. Podem participar todas as pessoas com idade igual ou superior a 18 anos, sendo que cada participante pode apresentar apenas uma fotografia original a cores capturada no concelho, não sendo aceites fotomontagens ou imagens geradas por inteligência artificial. Juntamente com a fotografia, o participante deverá enviar uma breve descrição do local fotografado, o excerto que associa à imagem, com a identificação completa da obra literária da qual foi retirado. As candidaturas devem ser submetidas através de formulário online, disponibilizado na página de internet do município até às 16 horas do dia 31 de julho. Os trabalhos a concurso serão avaliados por um júri que terá em conta os seguintes critérios: adequação ao tema, relação estabelecida entre a fotografia e a obra literária, qualidade técnica e estética da fotografia, capacidade de valorização e promoção do território. O trabalho vencedor representará o município na exposição coletiva Paisagens que Lemos, uma região que inspira a literatura, organizada pela Rede de Bibliotecas da Comunidade Intermunicipal da região de Aveiro. Terminamos assim este bloco informativo. Eu regresso mais logo. Desejo a todos um bom fim de semana.
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6: Senhor António, então o senhor admite que coagiu, extorquiu e maltratou a sua mãe continuadamente durante os últimos 5 anos?
7: Admito.
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Bem-vindos ao Sinestesia. Tenho-vos tentado levar a viajar por algumas áreas desconhecidas, mas hoje a viagem vai ser ainda mais desconhecida e se calhar até estranha. Para já vamos começar com Dead Can Dance e o seu álbum de 2012, Anastasis. Divirtam-se!

Em 2008, o projeto francês Deep Forest criou Deep Brazil, um álbum com a participação de Milton Nascimento sobre o Brasil, que foi buscar um dos pilares da banda, Sweet Lullaby, dando-lhe um toque de bossa nova bem ao estilo brasileiro.

Não falei dos Yes Possumas no Sinestesia, mas foi falado no Arte Sonora. A banda de Helmut von Listen, que trabalhou recentemente com os Queen, Nara, do álbum Unheard de 2001.

Os Beautiful World terminaram logo no segundo trabalho, em 96, mas vale sempre a pena relembrar esta obra bem alternativa de um passado recente, do álbum In Existence, The Silk Road.

Coan é um projeto de música alternativa que toca ainda em trance e derivados. No entanto, quando é hora de Chill Out e Lounge, a obra nasce, e de que maneira? After the Guiding Venus, 2013.

O alemão Marcel Lazar não passa por aqui muitas vezes, mas confesso que devia. Tem uma obra notável dentro do seu género. Por agora, diretamente de 98, Escape to Reality.

Estamos a entrar na reta final do programa de hoje e vou acelerar um pouco o ritmo com dois projetos portugueses. O primeiro serão os Mirror People, com Dance the Night Away. Divirtam-se!

Agora sim, vamos fechar a loja com o projeto brasileiro Postal Blue e este One Day do seu primeiro trabalho, Of Love and Other Affections, de 2016.

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vocês com esse carinho. E o mundo inteiro vai tomar conhecimento desse trabalho maravilhoso de Alexandre. Valeu, obrigado, banda. Obrigado a vocês.

Essa é uma música que eu gostaria muito que vocês cantassem junto com a gente. E agora, além de tudo, a gente está contando com a presença de Maurício Barros no piano, sócio fundador do Barão Vermelho. Hoje, cantor e tecladista do Buana 4.

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